Está com a Rádio Azul, muito boa noite. Daqui a pouco, notícias às 0 horas. Logo a seguir, a última hora do Universo.

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2: Um homem de 26 anos foi detido pela PSP na passada quinta-feira de madrugada em Évora por suspeitas de tentativa de homicídio de um condutor de TVDE a quem alegadamente tinha contratado o serviço de transporte, revelou a fonte policial. Em comunicado, o Comando Distrital de Évora da PSP indicou que o suspeito foi detido por agentes da Esquadra de Investigação Criminal por ter efetuado um disparo com uma arma de fogo contra uma pessoa, atingindo-o numa das mãos. A vítima foi conduzida ao Hospital do Espírito Santo de Évora e posteriormente transportada para o Hospital São José, em Lisboa, encontrando-se livre de perigo, adiantou a Força de Segurança. Contactada pela Lusa, uma fonte da PSP de Évora referiu que o disparo terá ocorrido no interior do veículo TVDE. Segundo a mesma fonte, a ocorrência para a qual foi dado o alerta à 1:30 da manhã de quinta-feira ocorreu na Rua dos Soldados, Joaquim Luís, situado no bairro das Pites, na periferia de Évora. O detido é suspeito da prática de um crime de tentativa de homicídio, realçou a fonte policial, acrescentando que a investigação do caso passou para a alçada da Polícia Judiciária. No comunicado, a PSP salientou que, na sequência da detenção, apreendeu ao suspeito uma pistola de calibre 6,35 mm, 12 munições do mesmo calibre, 9 doses de liamba e 552,50 € em dinheiro. O suspeito está detido nas instalações da PSP de Évora e deve ser presente ao primeiro relatório judicial no Departamento de Investigação de Ação Penal de Évora para eventual aplicação de medidas de coação. O Presidente da República, António José Seguro, lamentou a morte do furriel Ismael José Silva Lamela, de 23 anos, isto na sequência do acidente ocorrido durante o salto de paraquedas em Tancos. O chefe de Estado apresentou condolências à família, amigos e camaradas do militar.
3: É um momento muito doloroso. Muito, muito, muito doloroso. A Casa Militar tem estado a acompanhar desde o primeiro momento, desde a primeira hora, a situação e logo nas horas seguintes eu tive a oportunidade de falar com o chefe de Estado-Maior do Exército e acompanhar esta situação. Infelizmente, não pude fazer aquilo que todos queriam, que era manter vivo o nosso militar, um jovem de 23 anos, de Barcelos, e portanto fica aqui a minha expressão de dor e a minha solidariedade, e mais uma vez, um abraço sentido aos seus pais e à sua família.
2: Recordo então que o acidente ocorreu durante o último salto do curso, quando os paraquedas das duas vítimas se enrolaram no ar, após os militares terem acionado demasiado tarde os paraquedas de reserva. O líder da bancada do PSD, Hugo Soares, acusou o GT de não ter informado os seus sindicatos a par e passo de tudo o que aconteceu na sede da Concertação Social quanto à reforma laboral, afirmando que a União de Trabalhadores teve falta de vontade de negociar e disse que o GT não tinha mesmo interesse nenhum em chegar a acordo com os parceiros sociais.
4: No primeiro momento, a UGT não tinha intenção nenhuma de chegar a acordo com os parceiros sociais. De resto, sabemos todos que eram questões já muito pequenas e poucas aquelas que separavam a UGT da proposta do Governo. Ao que se sabe, a UGT terá mesmo

0: negado, ou se quiserem, renegado, todos os consensos que já tinham logrado obter nas mais de 900 horas de negociação. Aquilo que sobra é aquilo que foi possível acordar com o GT, que o GT agora diz que no fim do dia rejeita tudo, e aquilo que foi possível acordar com as confederações patronais, mas sobra sobretudo o exemplo demonstrado de um governo que levou até ao limite do possível a capacidade de diálogo com a concertação social.
1: Na conferência de imprensa, o que Soares manifestou depois dúvidas se os sindicatos que estão afiliados no UGT tiveram acesso à informação suficiente sobre a evolução das negociações em sede de concertação social. O presidente do Chega, André Ventura, afirmou não estar surpreendido com a falta de acordo na concertação social sobre a reforma laboral e considerou que agora começa o período da negociação política.
2: Portanto, isto não é uma questão de linha vermelha ou roxa ou amarela, verde ou vermelha. É uma questão de dizer ao governo assim, se queremos, numa reforma do trabalho, faz sentido começar a pensar gradualmente na descida da idade da reforma para dar o sinal às pessoas. É gradual, ninguém quer fazer aqui nenhuma alteração radical de sistema. É uma descida gradual, é uma inversão do ciclo que hoje diz isto. Enquanto trabalhares vais aumentar cada vez mais a tua idade até chegar aos 90 anos e não teres reforma e tens de continuar a descontar. É inverter este ciclo, começar. Portanto, sim, é importante para nós o Governo tenha abertura para isso.
1: André Ventura apresentava no Parlamento o processo de revisão constitucional que o Chega apresentou quando foi conhecido que as negociações sobre a reforma laboral terminaram sem acordo entre o Governo e as forças sociais e que o Governo quer levar uma proposta ao Parlamento. O Partido Socialista considerou que a falta de acordo na concertação social sobre a legislação laboral é uma derrota do Primeiro-Ministro e que o Governo geriu mal este processo, aguardando para ver a proposta que chegará ao Parlamento. Miguel Cabrita.
3: O Governo geriu mal este processo do primeiro ao último dia. Apresentou uma proposta que não prometeu num programa eleitoral, uma proposta cheia de recuos para os jovens, para os trabalhadores, para as famílias, nunca soube entender os sinais que foi recebendo, das críticas imediatas dos sindicatos a muitos setores da sociedade portuguesa, houve uma greve geral e o Governo não entendeu, houve propostas da UGT para alterar profundamente este pacote laboral e o Governo não entendeu, nenhum dos pequenos acertos que foram sendo feitos sem nunca mexer nas traves mestras da proposta legislativa foram alguma vez capazes de parecer conduzir a um acordo e o Governo não entendeu, e até ao último dia o Governo prestou-se a que fosse o Senhor Presidente da República a tentar apelar a um acordo e ainda ser a própria CIP, já depois do Governo ter dado por encerrado este processo e anunciado um acordo com os empregadores, a própria CIP veio ainda procurar encontrar margem para mais negociações e o Governo nunca entendeu, geriu este processo mal e com enorme inflexibilidade do primeiro ao último dia. O Governo, na verdade, desistiu do diálogo social.
1: Sobre o que fará o PS com a proposta que a Ministra do Trabalho disse que vai seguir para o Parlamento, Miguel Cabrita disse que os socialistas vão esperar para ver o conteúdo do diploma. No futebol, além do presidente do Benfica, também José Mourinho, Otamendi e Richard Rios foram castigados pelo Conselho de Disciplina após o encontro em Famalicão, que terminou com um empate de duas bolas. Ao presidente do Benfica foi atribuído um castigo de 25 dias de suspensão e multa de 4.210 euros devido à lesão da honra e da reputação e denúncia caluniosa. Isto é uma rabulheira, és uma vergonha, tem vergonha na cara, ladrão, és um ladrão. Foram estas palavras do Rui Costa perante a equipa de arbitragem de acordo com o mapa de castigo do Conselho de Disciplina. No mesmo documento vê-se ainda que no âmbito desta partida, Mário Branco, o diretor-geral do Benfica, foi suspenso por 20 dias e alvo de processos disciplinares. Também José Mourinho foi multado em 510 euros pela demora em chegar à Flash Interview. Já Ricardo Rocha, adjunto de Mourinho, vai ter de pagar uma multa de 561 euros. As multas também caíram para o Benfica, com o Clube da Luz a ser punido em 5.100 euros por não ter enviado o jogador à Flash Interview e 3.876 euros por ter demorado 14 minutos a enviar Mourinho à zona de entrevistas rápidas e ainda 1.743 euros por um atraso de 2 minutos para o regresso dos balneários para a segunda parte. Nicolás Otamendi, que foi expulso com o vermelho direto por uma entrada mais dura sobre Matias de Amorim, recebeu um jogo de suspensão e uma multa de 1.020 euros. Richard Rios viu o nono amarelo do campeonato e fica também de fora da partida com o Sporting Clube Braga por castigo. O Instituto Português do Mar e da Atmosfera prevê para esta sexta-feira períodos de céu muito nublado, apresentando-se geralmente muito nublado até o início da manhã e a partir do final da tarde. Aguaceiros, passando a períodos de chuva a partir do final da tarde, com a possibilidade de ocorrência de trovoada durante a tarde. Vento fraco a moderado, quadrante sul, superando por vezes forte na faixa costeira ao

0: ocidental e nas terras altas, a partir do meio da manhã, com rajadas até 65 km por hora. Previsão de uma pequena subida de temperatura mínima e uma pequena descida de temperatura máxima no interior.
1: 14 graus.
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1: Começa agora a última hora do Universo.

é verdade que nada do que nos rodeia é maior que o universo, é também verdade que uma das coisas mais agradáveis na vida é estar em boa companhia. 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

Faltam agora 9 minutos para a uma. Está a terminar mais uma emissão do Universo. Foi um gosto estar consigo. Encontro marcado para amanhã, depois das 22. Por agora, tenha a continuação de uma muito boa noite.

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